0: É, viado, cê tá ligado que tem várias abusadas que mente, né, mano? Daí fazendo a mesclagem, cê tá ligado o que que dá, né?
1: Boa ideia, mano. Se juntar os nomes fica maneiro. Tipo, mente abusada? Não, né? Não.
0: Abusada